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para derrotar Satanás, né? Que o anjo esteja conosco e a gente tenha essa imagem.